0: deixar alguém aí, por favor?
1: Pelo amor de Deus!
0: Muito obrigada.
2: E eu espero que todos tenham gostado dessa música, porque eu amei, tá? A gente se diverte demais aqui no estúdio.
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2: Aqui na Açaí FM a gente tá trazendo sempre o melhor pra vocês, tá? Tudo aqui é pra vocês e por vocês. E agora a gente vai ter o nosso momento também especial com notícias.
4: O goleiro Everton, uma figura conhecida e respeitada, concedeu uma entrevista emotiva após sua recente convocação para a Copa do Mundo. Durante a conversa, ele fez questão de rasgar os elogios ao Grêmio, o clube gaúcho, e expressou sua gratidão pelo imenso carinho que recebeu dos torcedores. Com palavras firmes, o Everton declarou: "Sempre acreditei no meu potencial." Essa convocação, que certamente é um marco na carreira do atleta, foi anunciada pelo técnico Ancelotti na última segunda-feira, dia 18, e desde então tem gerado bastante repercussão no meio esportivo.
2: Legal, valeu pelas notícias, pessoal! A nossa equipe sempre pronta para nos manter atualizados, não é mesmo? E agora é hora de voltar com a nossa festa, exatamente! Aproveite e divirta-se! É hora de você se preparar, porque tem uma sequência incrível de músicas para chegar. E nós vamos começar mais uma sequência para levantar o seu astral.

música incrível, hein, minha delícia? Continuem ligados que tem mais música chegando pra vocês. A festa Açaí aqui na Açaí FM volta já com muito mais animação.

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2: E aí, meus lindos? A noite tá animada? Tá? Que delícia!
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2: Você tá curtindo a nossa programação? Tá gostando? Tá curtindo a nossa programação?

0: clima de sucesso pra agitar sua noite, delícia! E aí, coisa linda, tá curtindo? Essa é a sua rádio feita pra você, meu bem, que delícia, hein? É hora de chamar nossos jornalistas que estão prontos pra trazer as principais notícias pra vocês ficarem bem informados, tá?
1: Neymar, o atacante da seleção brasileira, está a caminho de quebrar uma marca impressionante. Um levantamento minucioso, realizado pelo portal Bola VIP Brasil, revelou que Neymar será o jogador mais velho a atuar em uma Copa do Mundo entre os 10 maiores artilheiros da história da seleção. Essa é uma quebra de recorde que sublinha a longevidade e a importância de Neymar para o futebol nacional, mostrando que, mesmo com o passar do tempo, seu desempenho e sua presença em campo continuam a redefinir os padrões para os grandes goleadores do Brasil.
0: Muito bem, obrigada pelas notícias, pessoal. A qualquer instante eles nos interrompem para nos manter atualizados. Mas agora é hora de continuar com a nossa programação musical, tá? Solta o som e sinta essa vibração. Então fique ligado porque tem música boa vindo por aí, tá? Mas agora é hora de animar ainda mais a sua noite com mais música aqui na Festa Açaí. Que delícia! Solta o som!

mais uma música incrível que você curtiu aqui na Festa Açaí pra deixar sua noite muito mais alegre. Você, ó, não ouse sair daí, tá? Porque tem muito mais ainda pra chegar. E nós voltamos em breve com mais sucesso e diversão.

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2: Boa noite, minha delicinha. Estamos de volta aqui com a festa Açaí. Que delícia, hein? E a gente vai animar essa noite até o último segundo, você pode ter certeza. O nosso WhatsApp é o 93992332001. Nós estamos no Instagram e no Facebook como Rádio Açaí FM.
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2: Mas ó, não acabou não, tá? Tem muito mais vindo por aí. A gente vai começar essa hora com um hit super da hora, tá? Solta o som e vem conferir.
4: Vai ter aquela choradinha, vai. Essa é doida, hein?

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1: Obrigado, fã.
2: E essa música foi pra levantar todo mundo, não foi? Ai, que delícia. Você tá gostando? A diversão vai continuar até o último segundo. Você pode ter certeza. E eu vou chamar os nossos jornalistas pra atualizarem vocês com as últimas notícias mais importantes que estão rolando no Brasil e no mundo.
3: O Flamengo repete um feito de 1958 e volta a ter 4 convocados para disputar a Copa pela seleção brasileira. O rubro-negro iguala, assim, o número de atletas chamados no primeiro título mundial da seleção. O clube, que vem de um empate em Curitiba no fim de semana, terá esses 4 atletas representando o Brasil na competição.
2: Foram as notícias. Muito bem, agora todos vêm agora. A gente vai se animar com mais música boa. Solta o som e deixa essa energia te contagiar. Então você se prepara porque o som já tá no jeito aqui e esse som tá demais hoje. E por enquanto a gente vai trazendo música boa.

0: sequência tão você sabe por quê? Porque foi maravilhosa. A Açaí FM tem muito mais pra proporcionar você, então não sai daí, tá? Nós voltamos logo mais com novidades pra vocês.
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0: 3h46.
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5: Bom dia, Brasil! Bom domingão!
4: Alô, bom dia!
5: Bom dia, caboclada! É domingão! Bom dia! Uma nova semana. Surpresas! Muitas, muitas surpresas! Sorria! Ei, oi, é domingão! Bom dia! Domingão gostoso! Domingamos, turma! E domingamos daquele modelo gostoso que o Fontenelle gosta, que você gosta, né? Hoje é Dia Nacional do Café, ó. Você já tem um motivo para tomar o café no início do seu dia. É Dia Nacional do Milho. Um cafezinho com milho é uma delícia. É Dia do Telegrafista. Também é Dia do Vestibulando. Ah, Fontenelle, você tá falando dessas datas aí, mas hoje também é o meu dia, parabéns pra você! Saúde, paz, tudo de bom, viva o seu dia super feliz! Bora nessa, vem, vem mimosa! Bora acordando, despertando pra mais um dia! A bicharada vai despertando! Estica o corpo, tá na hora, bora nessa! Olha o belo aí, ó, cutuca, senão não sai do lugar não, viu? É preguiçosão como ele só! Bora tirar o povo da cama! Acorda aí, tá na hora. Bora. Homem, bom dia, homem. Bora nessa, hein? Passarinho que não deve nada pra ninguém já está batendo asas. Sai, cachorro, tá na hora. É domingão, Jéssica e Juliana. Não ligue mais pra mim. Essa é bonita, hein? Bom dia.
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1: Bom dia pra você, bom domingão. Tudo de bom. Bora acordar, gente. Fim de semana tá aí.

0: Chitãozinho e Chororó, pais e filhos no Alô Bom Dia, o programão sertanejão número 1 do Brasil. Bom dia!
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2: Alô?
3: Alô?
1: Alô? Alô, bom dia!
0: Bom dia, flor do meu dia! Bora acordar o caboclão! Bom dia, caboclão! Alô!
4: Bom dia, Fantinelli, Maria Patrícia.
0: Bom dia, Maria.
4: Daqui de Alto Taquari, gostaria de ouvir a música Duas Camisas.
0: Ah.
4: Obrigado, bom dia.
0: Obrigado, meu
4: Deus
0: bem.
4: Abençoe.
0: Amém.
4: Você, sua família e todos da rádio.
0: Obrigado, tem mais gente por aqui, vamos saber quem está do outro lado. Alô, alô, bom dia.
5: Bom dia, Fantinelli. Manda um alô aqui pra nós, a mineria aqui em Peixoto de Azevedo, Mato Grosso.
0: Boa, legal, deixa com nós. Alô, turma querida do Mato Grosso, bom dia.
6: Alô, bom dia, Fontinelli, aqui é Antônio Marco de Saúde.
0: Bom,
6: se for possível, toca pra mim aí.
0: Qual?
6: Chitãozinho e Chororó, Fogão de Lenha.
0: Aí é moda.
6: Beleza, tô ligado no programa, obrigado pelos alô, tava ligado, tava sem celular.
0: Ah, caboclão, mas não tá cochilante não, né? Tá atento. Milionário José Rico, Duas Camisas no Domingão Gostoso.
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2: Bom dia, gente! Bom domingão pra todo mundo. Bora acordar, bora? Bora despertar? Fim de semana tá aí.

Chitãozinho e Chororó, 1987, Fogão de Lenha, Vandésio Taimburitizeiro, aquele abraço Zé Vicente, Araçoiaba da Serra, Dona Olga também tomando aquele cafezinho gostoso, hoje é dia do café, Elza Maria em Buritizeiro, bora tomar cafezinho, Elza? Sebastião Mendes em Ibatiba, Espírito Santo, meu amigo Roselildo, cê tá bom, meu irmãozão? Está em Volta Grande, né? Tá no Parazão, é isso? Acompanhando o Fontenelle, meu irmão, aquele abraço, é Volta Grande Beltarra, é isso o nome da cidade? Depois você me corrige aqui, tá? Se eu tiver errado. Meu amigo Biase, Araraquara, bom dia, Adilson Roberto, Colômbia, dia do café, bora tomar um cafezinho pra acordar, né? Pra começar o domingão bem, super bem. Anderson Bisoli, Oswaldo Cruz, o Laércio em Conselheiro Lafayette, o Antônio Carlos tá em Cajamar, né? Aquele abração, Carlos tá em São Carlos também, aquele abraço, Francisco em São José do Rio Preto e o Antônio Marcos em São José do Rio Preto também, tá aqui, ó.

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Olha, um domingão super especial para todo mundo. Nós estamos no rádio, estamos na internet e acordando você também no fim de semana, que cá para nós tá muito gostoso. O programa sertanejo número 1 do Brasil, João Nelore Texano com Antoni Gabriel, Tum Tum Tum.

0: que não, Nutella.
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0: João de Souza e Bonifácio, a blogueira e o caipira no Alô Bom Dia.
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2: Alô?
1: Alô, bom dia.
0: Bora pro WhatsApp, tem gente aqui pra falar com Fontenelle. Bora saber quem está do outro lado. Alô, bom dia.
3: Bom dia, Fontenelle.
0: Bom dia.
3: Marcão Careca Pirapora.
0: Fecha com nós, Marcão.
3: Manda um modão aí com Milionário José Rico aí pra nós. É Canarinho do Peito Amarelo. E eu quero oferecer
0: Caprichada.
3: Isso pra todos. Todos que estão na escuta.
0: Opa!
3: Alô, meu amigo, bom dia.
0: Um abraço forte pra dar sorte. Marcão é ouvinte de carteirinha. Já tomou cafezinho, Marcão?
4: Bom dia, meu amigo Fontenelle.
0: Dia.
4: Que é boiadeiro cansado da cidade de Parapuã,
0: tá
4: São
0: cansado,
4: Paulo.
0: Tá cansado, hein, velho?
4: Toca pra nós um modão aí, macho, velho. Toca Milionários aí.
0: Agora.
4: Estrada da vida.
0: Aí é moda caprichada. Fim de semana abençoado pra você, viu, nego, velho? Pessoal aí de Parapuã, você de Oswaldo Cruz, bom dia.
5: Manda modão caprichado pra nós aí, Fontenelle.
0: Estamos
5: aqui na Cerejeira Rondônia, na escuta.
0: Alô, Rondônia.
5: E meu amigo Marreta.
0: Ô, Marreta, tá na hora de tomar um cafezão. Olha o Canarinho Prisioneiro, olha o Chico Rei, olha o Paraná chegando no Domingão Gostoso.
1: Alô, bom dia.

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1: Ah, fala comigo, tá? Pede tua moda, manda teu alôzão. Bom domingão pra você, um fim de semana abençoado.

Estrada da Vida é o nome da bruta de 1977. Essa moda tem minha idade, se é que você quer saber, viu? Rapaz do céu, e se eterniza mesmo essas modas, né? E essas modas, para se eternizarem, elas precisam ter o quê? Ter histórias, letra, melodia, causos, que é o que tem no pendrive de modão caprichadão do Fontenelle. Ali no meu pendrive, gente, tem mais de 3.000 modas, tá? Deixa eu falar pra você, ó, cá pra nós é uma relíquia da música sertaneja que vai pra palma da sua mão pra você ouvir na boleia do bruto. 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Bom Domingão, Brasil!

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0: bom dia. Gente, muito obrigado pela audiência, tá? Um domingão super abençoado aí pra todo mundo. Você que tá acordando agora, tá despertando, tá tomando aquele cafezinho gostoso, manda tua mensagem aqui pro Fontenelle. O programão sertanejão número 1 do Brasil, Aline, João Mineiro e Marciano. Esta vem lá de 1987, para recordar e matar a saudade neste domingão gostoso.
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1: Participa aí, pede sua moda, eu tô aguardando você. É domingão gostoso.
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0: Paixão de um Homem, aqui no Alô, Bom Dia. Bom domingão, gente.
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2: Alô?
3: Alô?
1: Alô? Alô, bom dia.
0: Bora pro WhatsApp, bora zapear com o Brasil. O pessoal tá acordando feliz neste domingão. Alô?
4: Bom dia, Serginho.
0: Bom dia.
4: Serginho, toca pra nós, se possível.
0: Como qual, nego?
4: Milionários é Rico.
0: Opa.
4: É, longa caminhada.
0: Aí sim.
4: Ofereço pra você e pra todos os ouvintes aí, viu?
0: Obrigado, Vandésio Buritizeiro, tá ligado? No Fonte.
5: Bom dia, Fontenelle.
0: Bom dia.
5: Aqui é Kézia.
0: E aí, Kézia?
5: De Cabo Verde, sul de Minas. É, eu queria pedir a música Mãe de Carvão com o Lil e Léo.
0: Olha que legal.
5: Toca pra mim aí.
0: Agora, meu bem. Obrigado. Bom domingão pra você, pra toda a sua família, meu bem. Alô.
6: Ô, Fontenelle, que é o Marciano de Serra Azul, SP.
0: E aí, Marciano?
6: Vamos mandar um Tchão Carreiro pra nós.
0: Opa,
6: aí.
0: Opa, nego.
6: Um abração pra minha terra lá em Minas Gerais, Carmópolis de Minas.
0: Alô, Carmópolis de Minas. O Lil e o Léo tá chegando de 1989, Mãe de Carvão, essa letra é incrível, a moda maravilhosa, a dupla então, nem se fala, né? Lil e Léo era diferenciados. Monta.

0: Arreio de prata, Tião Carreiro e Pardinho. Essa moda também nos traz tantas lembranças, né? Faz a gente recordar de tantos momentos bons da vida. E muitas vezes, Caboclão, você recorda daqueles momentos que você dava uma namorada caprichada, hein? É, aquela namorada de jeito, hein? De respeito. Quando você tininha e buzininha na hora H. Tava tinindo e buzinindo? Ah, voltou, hein? 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Ô Camila, bom domingão, meu bem.
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0: 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Bom domingão, turma!

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Estamos no ar em todo lugar. Bom dia pra você. Bora cortar, gente? É domingão, tá? Tamo juntos em mais uma hora. O programa Sertanejão número 1 do Brasil, caprichadão do seu rádio, Paula Fernandes. Essa é diferenciada. Fogo e água. Bom dia, bom domingo.

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2: Bom dia, flor do dia! Bom domingão pra todo mundo!

0: Antônio e Vitor Hugo, desse modelo, pede pra mim aqui o link pra você participar da promoção.
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2: Alô? Alô?
1: Alô? Alô, bom dia.
0: Bora pro WhatsApp, bora falar com a cabocrada, pessoal que vai acordando neste domingão. Alô, bom dia.
3: Bom dia, Fontenelle, a Terezinha aqui de Taubaté.
0: Ô, Terezinha.
3: Eu queria pedir o Menino da Gaita pra todos que estiver ouvindo e pra você.
0: Ô, meu bem, obrigado, é minha ouvinte diária, né, Terezinha? Deus te abençoe.
4: Fala, meu querido, tudo em paz aí?
0: Agora, tô
4: manda
0: falando.
4: A justiça divina pra nós, modão bom.
0: Aí é caprichada, é cabeceira, tem a marca do alô, bom dia.
5: Bom dia, Fontenelle, bom dia.
0: Bom dia.
5: Aqui é Manuel da cidade de Caão, tá ligado na sua programação.
0: Fala, Manuelzinho.
5: Troque um modão aí, sertanejo. Gostaria de ouvir o Garanhão da Madrugada com Teodoro Sampaio.
0: Ai, é caprichado.
5: Pra toda a galera que curte sua programação.
0: Deixa comigo, nego velho. Sérgio Reis, Menino da Gaita. No domingão mais gostoso do rádio.

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Lady Laura, justiça divina. 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Bom domingão pra todo mundo!

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1: Galera, essa aqui é a nossa história. A nossa história começou assim também. Presta atenção.
2: Às vezes muita gente tem vontade de fazer a moda e não tem coragem, mas nós fizemos.
1: E faz mesmo, viu?
2: Nós escreve mesmo.
1: Sai.

Muita música e alegria no começão do teu dia. Ah, que domingo gostoso, que domingão maravilhoso, né, gente? Tá descansando, tá trabalhando? Fica aqui com nós, tá? Junto com nós que dá... Alô, bom dia. O programão Sertanejão Cabeceira número 1 do Brasil, sem bateria, sem carregador. Conta pra gente essa história, João Torres.

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2: Eu tô aqui comunicando com você no fim de semana gostoso do rádio. Bom dia!

0: Maraí Bruna. Bom. Eu peço uma música pra você, tá bom? É, Diamante Maraí, saudade minha terra.
1: Essa é linda.
0: E feliz começo de semana pra você, abençoado por Deus. Gratidão, obrigado. Um abraço e fique com Deus.
1: Amém. Pra você também, minha amigona. Alô, alô, bom dia.
2: Alô, bom dia. É Anderson de Oswaldo Cruz.
1: Tá bom, né?
2: Toca um modão pra nós aí esquentar esse frio. A Sementinha.
1: A Sementinha, vou caprichar pra você, Anderson.
3: Bom dia, caboclo. Bom dia.
1: Boa.
3: João Antunes, Rio Claro.
1: João Antunes está em Rio Claro e tá no Alô, Bom Dia. Saudade da minha terra, Belmonte, Amaraí. No Domingão Mais Sertanejão do Rádio.
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0: peça a sua música, mande o seu recado 0800-558-0057. Esse é o WhatsApp do Alô Bom Dia.
1: Bom dia, alegria! Você tá acordando agora? Bora juntos!

0: Sementinha, Dino Franco e Moura, e essa é de 1974. E uma sementinha do amor, você já plantou no coração de alguém? Já? Rapaz! Ó, mas pra esta sementinha, né, ter resultado, você tem que fazer a sua parte, né, Cabocrão? E com a ereção fraca, ejaculação rápida, aí essa sementinha vai pular fora, viu? Vai continuar sendo uma sementinha do amor, mas sem felicidade, sem alegria na hora H, né? Sem emoção, vitalidade lá embaixo, né? 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Bom domingo, meu bem, bom dia.
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0: Olha, bom dia com muita alegria, mas com muita alegria mesmo, tá? Pra você que tá acordando comigo, você que tá ligando o rádio agora, ó, aumenta o volume, porque as modas aqui é cabeceira. O programão sertanejão número 1 do Brasil traz Carol Viola e Rafael, Coração de Madeira.
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3: Olha, que o seu domingão seja diferenciado, tá? Coloca aquele sorrisão gostoso nesse rosto, toma um cafezão e bora pra mais um domingo. Bom dia!

0: Rotina de pobre, Chico Rei Paraná, no Domingão Caprichadão do Rádio.
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2: Alô?
3: Alô?
1: Alô? Alô, bom dia.
0: Bora zapeando, bora falando com o Brasil. Caboclada vai acordando feliz neste Domingão. Alô?
4: Sim. Bom dia, meu amigo, bom dia.
0: Bom dia.
4: Pode a música pra mim aí.
0: Qual?
4: Chuva de mar.
0: Agora.
4: Com Mineiro e Marciano.
0: Boa moda.
4: Seu amigo Carlos de Paragominas, Pará.
0: Valeu, Carlão. Aquele abração especial. Alô, bom dia.
5: Bom dia, Fontenelle. Toca pra minha música Cheiro de Shampoo com o Christian House.
0: Legal.
5: Eu quero oferecer a todos que tiveram ouvido.
0: Agora.
5: Principalmente para usá-lo.
0: Deixa com nós.
5: Aqui é Kézia de Cabo Verde, sul de Minas Gerais.
0: Valeu, Kézia. Aquele abração. Kézia é sempre ligada com a gente aqui, né? Duas participações hoje. Que legal, Kézia. Bom dia.
6: Eu ouvi mais. Cidade de Arcos, Minas Gerais.
0: Boa.
6: Toca aí pra nós, outra linda professora.
0: Agora.
6: Negão Glacial. Tenha um bom dia e muito obrigado.
0: Obrigado, nego velho. Domingão abençoado pra todo mundo. João Mineiro e Marciano, chuvas de maio 1978.
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3: Bom domingão pra todo mundo! Bom dia, gente!
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glacial, trolinho da professora aqui no Alô Bom Dia para colocar um ponto final na edição deste domingão. Ouvimos também, gente, o Christian e o Ralph, Cheiro de Shampoo, de 1993. E nós vamos ficando por aqui. Amanhã nós estamos de volta na Segundona Gostosa para mais uma semana, no mesmo horário. Quem chegar primeiro espera. Um abraço forte para dar sorte. Bom domingão para todo mundo. Bom dia, alegria!

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2: Caros amigos e amigas, um bom dia. Eu saúdo a todos com fraterno paz e bem nesta sexta-feira, dia 3 de abril de 2020. Nós estamos celebrando nesse dia de hoje a primeira sexta-feira do mês em que nós lembramos sempre o Sagrado Coração de Jesus. É uma devoção que nós temos na Igreja Católica, uma devoção que nos lembra sempre que nós deveremos assemelhar o nosso coração ao coração de Jesus. Eu gostaria nesse dia de hoje também ler a antífona da Santa Missa desse dia, que nos diz: eis os pensamentos do seu coração, que permanecem ao longo das gerações, libertar da morte todos os homens e conservar-lhes a vida em tempo de penúria. Essa antífona também, ela deve nos ajudar, primeiramente, de sair realmente da situação em que nós estamos. Estamos rezando, pedindo a Deus que Ele nos livra dessa pandemia, e também queremos pedir a Deus que Ele nos ajuda nesta crise de viver de fato como cristãos. Nada melhor do que olhar para Jesus Cristo, olhar para seu coração e de compreender como que Ele fez, para que o nosso coração possa ser semelhante ao coração de Jesus, que nós poderemos fazer as mesmas ações como Ele fez, que nós consigamos amar da mesma maneira como Ele amou os seus discípulos, seu povo, e também de fazer do jeito como que Ele fez, doar a própria vida. Assim também nós estamos sendo chamados para nos engajar, para nos doar, para realmente fazer possível para que esta situação em que nós estamos possa ser superada logo mais. Nós acreditamos em Deus, nós acreditamos no Sagrado Coração de Jesus, para que o Sagrado Coração de Jesus possa realmente também mostrar a sua proximidade ao nosso coração e que o nosso coração também possa ir ao encontro do Sagrado Coração de Jesus. Eu gostaria mais uma vez lançar também o convite que nesse final de semana vamos enfeitar as nossas casas, sobretudo colocar então nas portas de entrada os ramos do Domingo de Ramos, lembrando a triunfal entrada de Jesus Cristo em Jerusalém. Assim também vamos nos unir no mundo inteiro com todos os cristãos, lembrando desse momento importante, decisivo na vida de Jesus Cristo, quando Ele com seus discípulos e com suas discípulas entrou em Jerusalém e foi aclamado o rei, para que ele também possa ser o nosso rei. A todos eu desejo um bom dia e que Deus abençoe a todos, em nome do Pai, do Filho e do Espírito Santo. Amém.
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1: 6h55.
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1: Atenção, ouvinte. Aumente o volume do rádio para você ficar por dentro de assuntos do seu interesse ou de interesse de alguém que você conheça, seja familiar ou amigo. Alguém que precise de ajuda e possa não estar por dentro dos seus direitos.
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1: Muita gente passou anos recebendo o BPC, o benefício assistencial, quando na verdade tinha direito a uma aposentadoria. Outros ficaram no auxílio-doença, mesmo quando já não tinham mais condições de voltar ao trabalho. E tem ainda quem, infelizmente, teve o benefício negado várias vezes e acabou aceitando o que apareceu. Mas será que isso pode ser revisto? Será que o benefício errado pode ser convertido em aposentadoria? Hoje vamos esclarecer essas dúvidas com a participação da doutora Bruna, especialista em direito previdenciário. Fique atento, porque pode ser o seu caso ou de alguém da sua família.
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1: Bom dia, doutora Bruna, seja bem-vindo ao Cidadão Orientado, Direito Respeitado.
2: Bom dia a todos, mais uma vez é um prazer enorme estar aqui com vocês, vocês que nos acompanham aqui na rádio, vocês que nos acompanham lá no Instagram, lá no Facebook, que hoje vieram aqui ouvir esse programa, pararam o que estava fazendo, né? Pararam o que estava fazendo para ouvir, para chegar pertinho do rádio, para saber o que é que vai ter de novidade hoje, qual vai ser o assunto de hoje. E eu gosto sempre de relembrar, né? Quando eu visitei uma comunidade quilombola aqui da região e uma senhora ali, moradora, ela me procurou e disse: doutora, com 94 anos eu começo a realmente entender algumas coisas, a aprender algo sobre o mundo do direito, porque eu não tive essa oportunidade, não deu nem para eu ir para a escola. E aí aumenta a minha responsabilidade de trazer informação certa aqui para vocês, a não desistir de gravar, encaixar na minha agenda, porque eu entendo que isso daqui é uma forma de servir, é uma forma de deixar um legado na sociedade. E o programa Cidadão Orientado, Direito Respeitado, que já vai caminhando aí para os quase 3 anos, é uma forma assim fidedigna de servir as pessoas, sem ter absolutamente nada em troca. E eu trouxe informações novas aqui para vocês hoje. Como já foi falado, o tema de hoje é conversão de benefício. Tem gente que está recebendo o benefício errado e você tem que saber disso. Você precisa saber como é que arruma esse benefício, se o benefício que você recebe está certo ou não. Para quem já acompanha o nosso programa, já está ciente aí qual é a diferença de BPC para aposentadoria. Mas hoje eu trouxe para você, sem sombra de dúvida, informações. Fica com a gente que você vai aprender se tem gente aí na sua casa que precisa revisar o benefício ou não.
1: É verdade que quem recebe o BPC pode ter direito, na verdade, a uma aposentadoria por invalidez se já tinha qualidade de assegurado na época?
2: É super verdade, é muito comum. Muita gente que está recebendo BPC hoje tem direito à aposentadoria por invalidez porque tinha qualidade de segurado na época que foi requerer o benefício. E isso acontece muitas vezes porque a pessoa procurou o CRAS, procurou às vezes a própria agência, procurou ali o barco do INSS, às vezes não teve o vínculo de emprego reconhecido, não era carteira assinada, descobriu que a empresa, na verdade, não pagou, não recolheu o INSS. Tem várias causas que levam a pessoa a, infelizmente, receber o benefício errado. E eu venho trazer aqui hoje para vocês essas possibilidades. É possível que na orientação, no atendimento, essa condição tenha sido errada, equivocada. E aí, às vezes, nem é por maldade, nem é por falta de interesse, às vezes é por desconhecimento da lei. E eu trouxe aqui para vocês, principalmente, para o agricultor, para o pescador, para a agricultora, para a pescadora, fiquem ligados. E eu vou contextualizar aqui para vocês, vou trazer um personagem fictício, a Maria. A Maria trabalhava na roça, na fabricação de farinha, e aí durante uma consulta médica, a Maria descobre que ela tem aí um problema no seio. Foi diagnosticado com problema de câncer, se submeteu a tratamento, Na verdade, quando a Maria recebeu aquele diagnóstico, ela só pensava mesmo como ela ia sobreviver, como ela ia resistir, como é que ela ia ali fazer todo aquele tratamento diante de todas as dificuldades que se apresentava, porque Maria era do interior. Maria procura um atendimento em um determinado lugar e a sugestão diante dos laudos da Maria era que ela deveria receber um benefício assistencial, um BPC. E aí Maria passa a receber o BPC por muitos meses. Maria recebe o BPC, mas infelizmente Maria não resiste àquele tratamento. Maria não resiste àquele câncer severo que infelizmente acabou tirando a sua vida. E aí Maria tinha 3 filhos. O filho mais novo de Maria tinha 2 anos de idade. Infelizmente, essas crianças, quando procuraram ajuda de especialistas, foram informadas de que não teriam direito ao benefício, já que a sua mãe recebia um BPC, um benefício assistencial. E é óbvio que isso afeta sobremaneira a subsistência dessas crianças, a forma como essas crianças vão se manter. E isso, sem sombra de dúvida, traz aí um prejuízo para a família de Maria. E tudo isso poderia ser mudado, poderia ser alterado, o curso dessa história poderia ser completamente transformado se a Maria tivesse tido a orientação correta. E é isso que vocês vão aprender aqui hoje, como identificar se aquele benefício está correto, né? Como identificar? Maria, na verdade, era uma agricultora. Quais são os documentos que Maria tem dentro da realidade dela e dentro do contexto amazônico que comprovam que Maria é agricultora? É preciso analisar se Maria tem certidão de nascimento dos filhos, que comprovam, se ela vota lá na zona rural, se o CAD dela está com o endereço da zona rural, se o endereço cadastrado na Receita Federal é da zona rural. Tem várias coisas que precisam ser levadas em consideração para que seja analisada a qualidade de segurado de uma agricultora ou de um agricultor. E sem sombra de dúvida, isso é determinante para o benefício correto. Então, eu já trago essa informação para vocês aqui logo de cara, que infelizmente tem gente que está recebendo BPC e deveria estar recebendo a aposentadoria por invalidez. Mas a notícia boa é que tem como mudar, tem como reverter. Você tem um prazo de 10 anos para reverter essa situação, desde que você tenha documentos que comprovem que naquela época você tinha qualidade segurada, seja de carteira assinada, seja como agricultor, seja como pescador, dentro desses documentos, desse rol de documentos que eu já trouxe aqui para vocês.
1: E aquelas pessoas que receberam o BPC porque ainda não tinham a idade mínima, mas já tinham 15 anos de contribuição, hoje podem converter para a aposentadoria por idade?
2: Sim, é comum pessoas que ainda não tinham 65 anos de idade ou não tinha mulher com 62, adoeceu, de novo volta ao problema de saúde, precisava ali se manter, não tinha ainda os requisitos da idade, mas tinha os 15 anos de contribuição. Esses 15 anos de contribuição, volto a dizer, vale para a situação da aposentadoria híbrida também. Doutor, eu só tenho 5 anos, 7 anos de carteira assinada, o resto eu tenho de rural e eu tenho essas provas aqui. Tudo isso pode ser computado também. E aí você atinge a idade. Mulher, 62 anos, homem, 65. Ali depende da idade para a mulher, na regra de transição, depende da idade que ela tinha naquela época também. E aí você atingiu a idade, você tem um tempo de contribuição, mas você está recebendo um BPC ainda. Então a resposta, a notícia boa que eu tenho para você hoje é que você pode converter esse benefício assistencial, que pode ser suspenso a qualquer tempo, inclusive o pente fino do INSS está com tudo aí, está abrindo exigência com tudo aí, e eu vou gravar um programa para vocês sobre isso. Eu vou trazer essa informação aqui para vocês, como é que eu faço, como é que eu verifico. O pente fino do INSS está com tudo e não tem pente fino para aposentadoria nesses casos, tá? Exceto para invalidez. Mas tem alguns casos em que a invalidez nem pente fino vai ter. Eu quero dizer para você que tem como se você tinha o tempo de contribuição, mas não tinha idade, adoeceu, passou a receber um BPC, mas você agora já completou a idade e agora você pode ir lá e converter esse BPC em uma aposentadoria. E na aposentadoria, meu amigo, ninguém tira de você. Não importa se você atualizou o CAD ou não, a sua aposentadoria vai estar lá na sua conta. E além do mais, você deixa aí direito para os seus dependentes, de repente para sua companheira, para o seu companheiro, para os seus filhos menores, de receber a pensão por morte. É muito importante saber disso, porque tudo isso vai garantir ou não aí a pensão por morte. No final das contas, é como ficam seus dependentes.
1: Muita gente da zona rural acabou ficando com o BPC porque o INSS negou várias vezes a aposentadoria.
2: É verdade, às vezes as pessoas, de tanto tentar o benefício, a aposentadoria, o tempo vai passando. Então ela espera o barco vir hoje, ela espera o barco vir amanhã, e o barco vai sempre negando, e o INSS vai sempre dizendo para aquela pessoa: olha, você não conseguiu provar que você é agricultor, você não conseguiu provar que você é agricultora. E o tempo vai passando, quando ela completa, ou ele, os 65 anos, não, olha, você tem direito a um BPC. E aí, entre ficar sem nada e pegar o BPC, às vezes ele nem sabe, sai dali pensando que aquilo é uma aposentadoria. Eu volto a dizer que é um benefício assistencial e que você tem que continuar ali atingindo essas regras para você continuar tendo direito ao benefício. Então é muito comum, sim, que gente da zona rural que já foi não sei quantas vezes no INSS, no barco, esteja nos ouvindo agora, já está com bem 7 anos de aposentado, 8 anos, 9 anos de aposentado, está ouvindo, está identificando: não, eu tinha meus documentos, mas não foi reconhecido meu direito de agricultor, de agricultor. Eu quero dizer para você que ainda dá tempo converter esse BPC, esse benefício assistencial, em uma aposentadoria, viu? Tem muita gente nessa situação que pediu, foi negado, e ele acabou, ou ela acabou, recebendo ali um BPC por um tempo, achou que era o benefício correto, que era uma aposentadoria, mas agora está descobrindo que aquilo não era uma aposentadoria, porque tem que atualizar o CAD todo o tempo. A cada 2 anos, ou melhor, a cada ano, tem que atualizar o CAD único. Também pode ser suspenso a qualquer tempo, né? Não tem 13º no final do ano. E aí a pessoa vai descobrindo que, opa, era uma cilada, não era o benefício que eu tinha direito. E por que fazer questão de receber o benefício correto? Porque nada mais justo. Nada mais justo. Você trabalhou a vida toda para isso e você está recebendo ali como se fosse uma assistência do governo, quando você deveria estar recebendo o benefício correto por uma série de razões que eu já trouxe aqui para vocês.
1: Quando a pessoa está em auxílio-doença há anos, sem chance de cura, esse benefício pode ser convertido em aposentadoria por invalidez?
2: Sim, na verdade não precisa estar nem há anos. Precisa que o laudo médico constate, a perícia médica que eu me refiro é principalmente a perícia médica judicial, que aquela incapacidade, ela é permanente, que não há cura para aquela incapacidade, né? No máximo ali você vai conseguir melhorar a qualidade de vida, por exemplo, problemas graves de coluna. No máximo você vai conseguir diminuir as dores tomando remédio ou fazendo fisioterapia. Principalmente o povo do interior não pode nem contar com fisioterapia, via de regra, mas não haverá uma cura. Então é possível a conversão desse auxílio-doença em aposentadoria por invalidez. Qual é a principal vantagem? É que você não vai ficar com pires na mão pedindo dinheiro para o INSS a cada cessação de benefício, a cada momento em que o seu benefício é cessado, você é surpreendido com aquilo. Muita gente nem sabe, quando chega no banco não tem mais o dinheiro, às vezes não tem advogado ou advogada, não entende o que que aconteceu. Então a importância de você ouvir isso aqui agora, conhece um vizinho, uma vizinha, um parente, um amigo, ou de repente você se depara com alguém nessa situação na fila do banco, da lotérica ou dentro do barco, e você vai identificando que aquela pessoa, na verdade, ela tem direito a uma aposentadoria por invalidez. E eu quero, mesmo que eu esteja recebendo, doutora, não vai suspender meu auxílio-doença, não vai suspender. Converta seu benefício em aposentadoria por invalidez, que você não vai ficar dependendo todo o tempo. E você não tem nem sequer como você se organizar financeiramente, porque aquele benefício pode ser suspenso a qualquer tempo. Como é que você vai se organizar? Então, cria até uma ansiedade na pessoa, né? Às vezes uns desistem, continuam trabalhando porque acham aquilo uma humilhação. Quando vai remarcar a perícia, vai dar daqui a 2 anos, vai dar daqui a 1 ano, e é uma humilhação, e a pessoa acaba desistindo e continua trabalhando sem condição. Então, o que eu quero dizer para vocês é que dá para converter o auxílio-doença para aquelas doenças que são permanentes, que não tem cura, que incapacita para o trabalho, sem sombra de dúvida, em aposentadoria por invalidez. E eu vou aproveitar e vou deixar outra dica aqui para vocês, que é do auxílio-doença na possibilidade de convertê-lo em auxílio-acidente. Quando você sofreu um acidente de trabalho aí, pescador, agricultor, motorista de ônibus, qualquer um que seja segurado do INSS, sofreu um acidente de trabalho ou não, recebeu o auxílio-doença, fez a cirurgia ali, durou o auxílio-doença de 2, 3 meses ou 4 meses, independente do tempo que durou o auxílio-doença, o auxílio-doença cessou, mas você ficou com uma sequela. Se você ficou com uma sequela, você tem que pedir o auxílio-acidente. E esse auxílio-acidente, ele pode inclusive ser incorporado ali à sua aposentadoria quando chegar o momento de você aposentar. O auxílio-acidente é você continua trabalhando, só diminui sua capacidade laborativa. Ficou com uma sequela. É uma maneira de reparar essa sequela. Então, você vai continuar trabalhando normal, de carteira assinada, vai continuar sua vida normal, mas vai receber esse auxílio-acidente que no futuro pode ser incorporado ali à sua aposentadoria. Isso vale para pescador, para agricultor, para qualquer um. Ah, doutora, eu estou identificando isso. Não pedi o auxílio-acidente. Auxílio-acidente ainda posso? Sim, você tem um prazo de 10 anos, tá? Desde que você tenha os documentos que comprovem essa sua incapacidade. Precisa ser só laudo antigo? Não, pode ser novo também. Confirmando o que estava lá na perícia do INSS naquele tempo, naquele momento que você fez a perícia do INSS.
1: Doutora, por que é tão importante rever o tipo de benefício que a pessoa recebe para garantir se realmente é o certo?
2: Como eu já falei, a importância de receber o benefício correto, a principal delas é deixar aí a possibilidade para os seus dependentes, filhos, principalmente quem tem filhos pequenos. O pai e a mãe se preocupam como que vai deixar os filhos se alguma coisa acontecer de uma hora para outra, né? E a principal delas é essa qualidade de segurada, essa possibilidade do recebimento da pensão por morte. Também os juros menores, né? Para casos de empréstimo. Nós temos também a desnecessidade, você fica desobrigado de ter que atualizar CAD único, você fica desobrigado aí de ter que estar juntando laudo para provar, ou de repente você fica desobrigado de ter que comprovar de repente num pente fino que você continua ali baixa renda, independente de como é que está a renda da sua família ou não, você não depende mais provar isso, porque você já provou que você tinha qualidade segurada na época. E independente da sua condição financeira, após isso, não vai mudar o benefício para você. Traz segurança para você e para sua família.
1: Palavras da advogada Marcélia Bruna, especialista em direito previdenciário. Obrigada mais uma vez pela sua presença.
2: Mais uma vez, eu que agradeço o convite e parabenizo mais uma vez a rádio pela dedicação com quem tem tratado direitos tão importantes, direitos que impactam aí na economia das cidades, na economia dos comércios das comunidades, dos comércios da cidade, porque quanto mais benefícios sociais circulam na cidade, no interior, e benefício certo para as pessoas certas ali que têm verdadeiramente o direito àquele benefício, mais fortalece a economia do município, fortalece a economia nas famílias, e aí aumenta o poder de aquisição e o comércio todo tem esse reflexo, né, positivo, e além do mais, o principal deles, o fortalecimento aí da dignidade de vida, porque quando a pessoa recebe o benefício previdenciário aqui, faz jus a que tem direito, a sua qualidade de vida melhora, as suas emoções melhoram, o relacionamento com sua família fica melhor, principalmente para aquele pai ou para aquela mãe que ali é arrimo de família, que tem que prover o sustento e de repente se vê numa condição de não poder mais, né, de não poder mais prover o sustento. Então, mais uma vez, muito obrigada pelo convite, que vocês tenham um excelente final de semana. É óbvio que a doutora Marcélia Bruna não pode terminar o programa Cidadão Orientado, Direito Respeitado, sem falar aquela velha frase que vocês já conhecem, que quem não vive para servir, não serve para viver. Foi um prazer estar com vocês, compartilhar com vocês tantas informações importantes, e eu espero que você tenha o mesmo compromisso que eu de levar essas informações até quem precisa. Um forte abraço e bom final de semana.
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1: Vamos encerrando o nosso programa de hoje, Cidadão Orientado, Direito Respeitado. A apresentação, Maria Bittar, sonoplastia, Rogilson Moreira e produção de Rafael Rebelo. Qualquer dúvida, mande mensagem para o nosso fone zap 992386326, 992386326. Mande sua dúvida, mande sugestões de temas para o nosso programa. Um grande abraço e um ótimo final de semana para você.
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1: Bom dia, bom dia, bom dia! Começando mais uma edição sensacional do nosso Domingão Açaí. Seja muito bem-vindo! E ó, muito obrigada por me permitir estar aqui com você em mais uma manhã, pra gente fazer uma manhã linda, maravilhosa, independente se tem chuva, se tem sol, mas quem faz o dia ficar belo aos nossos olhos é nós mesmos, não é verdade? Então, vamos aí, vamos preguiçar, vamos mandar essa preguiça para bem longe e vamos aproveitar o domingão da melhor forma possível. E como eu sempre falo, ao lado das pessoas que a gente ama, chegue perto da pessoa que você ama, abrace, dê um beijo, diga eu te amo, obrigado por você existir. Não tenha vergonha de dizer quanto você ama a pessoa que tá com você, tá? E se você tiver com algum ressentimento, mágoa, briga com uma pessoa que você gosta tanto, chegue lá, independente se você tem razão ou não, chegue lá, desculpa, vamos ficar bem, vamos se sentir bem. A vida é tão curta pra gente estar brigando por pequenas coisas, a gente vai perdendo tempo. Não sei se você já prestou atenção, mas o nosso dia passa tão rápido, os dias vão passando rápido, então a gente tem que aproveitar da melhor forma possível. Então vamos sorrir, abraçar, pedir desculpa, vamos perdoar pra gente ser perdoado. Então vamos viver a vida da melhor forma possível. E eu tenho que te dizer uma mensagem muito especial que eu tenho para você nessa manhã de domingo, dia 24 de maio. Cada dia em nossas vidas nos ensina lições que muitas vezes nem percebemos. Desde o nosso primeiro piscar de olhos, desde que cada momento em que a fome bate, desde que cada palavra que falamos, passamos por inúmeras situações e na maioria delas somos protegidos até que um dia a gente cresce e comece a enfrentar o mundo sozinho. Escolher a profissão, ingressar numa faculdade, conseguir um emprego. Então essas são as tarefas que nem todos suportam com um sorriso no rosto ou nem todos fazem por vontade própria. Cada um tem as suas condições de vida e cada qual será recompensado pelo esforço que não será em vão. Às vezes acontecem coisas que a gente nem acredita e às vezes dá tudo certo ou dá tudo errado. Você pensa que escolheu a profissão errada, que não consegue sair do lugar. Sente que o mundo todo virou de costas pra você. Mas calma, tá? Parece que você caiu e não conseguiu levantar. Talvez você descubra que dizer ser, descubra quem diz ser seu amigo nunca foi seu amigo de verdade. Então, assim, são lições que você vai aprender no decorrer do tempo, dos anos, e você vai ter uma grande sabedoria quanto a isso. Mas assim, não deixe o sentimento do mal, da culpa ou por não conseguir te dominar. Tenha isso como sabedoria, como crescimento para a sua vida, porque a vida é isso, altos e baixos, conhecimento. Por isso que eu digo, sempre peça sabedoria, saúde, paz, porque o resto a gente corre atrás e faz acontecer, tá bom? Muito bom dia, vem com a Mana e vamos curtir Bruno e Marrone, A Raiva é Minha.
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0: sucesso de Charlie Brown Jr. Meu Mundo Novo pra você. Também teve Doce Encontro na Hora de Dormir. Também teve Rebeca Lindsay, Amor Sem Limites. Meu amor, aqui o bom gosto musical persiste, não insiste em sair. Aqui é hit atrás de hit. Já percebeu como vai ser a vibe do nosso programa de hoje, né? Então fique sempre aqui comigo. Vamos ter muitos parceiros de sucessos, porque eles se unem, né, com uma marca de sucesso, que é a Rádio CFM, ó. Fica aqui comigo, daqui a pouquinho eu volto com muito mais música pra você.
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2: Te conectando do Baixo Amazonas ao Marajó. Muito bom dia. São 8 horas e 30 minutos, como a gente disse, 8 e meia da manhã. Muito bom dia, muito obrigada por você estar aqui curtindo, estando comigo nessa manhã sensacional de domingo. E você que acabou de ligar o seu rádio, acabou de desconectar o nosso aplicativo, ó, pode chegar mais, pode aumentar o volume, porque a nossa playlist musical de hoje, rapaz, tá daquele jeitão pra gente dançar, comemorar bastante. E também, pra você curtir bastante, você pode também pedir aqui na programação musical o seu estilo aí pra fazer a sua manhã ficar melhor ainda, tá bom? E já mandando aqui um alôzaço sensacional para os meus ouvintes da Chácara Mamed, que estão curtindo, conectado no nosso Domingão Açaí. Também tem recadinho aqui dele, o Harrison. Oi, Harrison, bom dia! Tá curtindo nossa programação no bairro Jesus Misericordioso. Ele que manda um alô pra Jeane, o Miqueias, a Adrilane, o Harrison, o Anderson, a Liliane

e a princesinha Siloendre. Todos estão na escuta do nosso Domingão Açaí. Ai, que coisa boa. Um beijaço pra vocês. Também tem a Rosileia. Oi, Rosileia. Bom dia. Ela que manda alô para os seus pais. Estão na escuta do programa na comunidade do Cruzeirão, município de Óbidos. A dona Maria Helena e o seu Sebastião. E também a sua sobrinha Joane, Luísa e o Jailson do Cruzeirão. Tá certo. Um beijão a toda essa turma maravilhosa aí do Cruzeirão que tá sintonizado curtindo a Rádio Paideia de Ouvir. Também manda um alôzaço da nossa ouvinte Saira Souza. Oi, Saira, tudo bem contigo? Ela mandou alô para os seus pais, a dona Marlene, o seu Pedro, e também os irmãos Nelson e Pedro, e os sobrinhos Franciele, Manu, Fabiana, Beatriz e Bruninho. E também para sua cunhada Francinete. Todos estão na escuta na comunidade Pedreneira. Ai, que maravilha. Um beijaço para vocês também que estão curtindo a nossa programação de domingo. Também tem mais recadinho, muitas mensagens, olha que maravilha. É isso aí, continue interagindo, continue mandando sua mensagem, que eu vou ter o prazer de falar o nome da sua comunidade, da sua região, de todos que estão curtindo a Rádio Paideia de Ouvir. Manda um alôzaço também para a Liz. Oi, Liz, bom dia. É um beijo da Lili que vai mandando esse alôzaço. O Idenildo Souza também conectado, pedindo alôzaço para a turma do sítio Laranjal, na comunidade de São Miguel, município de Juruti. Opa! Bom dia, bom dia, bom dia! Povo querido da comunidade São Miguel, em Juruti, o Idenildo, a Janice, a Richelle, a Ideane. É isso aí. Mande sua mensagem, mande seu áudio, que eu vou ter um prazer de te atender com todo amor e com todo carinho. E chegando agora, Tati Girl, foi tudo em vão.

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1: Na Açaí FM são 8 horas e 55 minutos. Muito obrigada pela sua interatividade, pela sua companhia nessa manhã sensacional. Você que já está na labuta, já está no trabalho, assim como eu. Ó, não fica triste não, porque eu tô aqui contigo. Vou ficar até o meio-dia pra gente curtir muita música boa e, claro, ficar super bem informado com tudo que tá acontecendo no nosso Brasil, no nosso mundão e principalmente aqui na nossa região. E vamos falar do assunto do momento, que o povo não perde tempo na hora de comentar sobre isso. Ontem teve jogo de Flamengo e Palmeiras. E pasmem, né? Pasmem não. Foi um jogo muito intenso, foi um jogo muito emocionante. Teve briga, teve empurrão, teve cartão vermelho no jogo. Mas faz parte do jogo, mas foi muito intenso ontem, viu? Parece que o povo tava com sangue nos olhos e saiu aí como vitorioso o Palmeiras. Já pensaste, olha, foi fácil pro Flamengo. E eu imaginei que quando estava acontecendo aquele jogo, o povo ia cair em cima, né? Principalmente da defesa do Flamengo. Por quê, Nathalie? Se você ainda não se tocou, não se situou, gente, a maioria da defesa do Flamengo vai estar na defesa da nossa seleção brasileira. Da Pereira, acho que não me recordo muito outro nome do jogador agora. Mas Léo Pereira é um nome forte para isso. Então o povo já está na internet criticando, já tem os memes, já tem ali os vídeos de encheção de saco mesmo. Mas traz até um alerta, né? Preocupação para quem está com aquela expectativa lá em cima da nossa seleção. Porque, rapaz, ontem foi gol atrás de gol, assim, praticamente. Logo no primeiro tempo já saiu o gol do Palmeiras, então já deixou o time do Flamengo enfraquecido. E agora o povo tá comentando sobre isso. Agora vamos aguardar como serão os programas de esporte, qual vai ser o comentário, mas com certeza vai ser sobre isso. Mas e aí, você que tá ouvindo, o que você acha? Pode mandar seu comentário, pode mandar sua opinião, manda seu áudio, mas ó, tá tranquilidade, tá? Aqui vamos criar os bons ânimos enquanto isso, apesar que a rivalidade de futebol é muito forte. Mas vamos lá conversar também sobre esse assunto, que tá sendo bem comentado e com certeza você tem aí a sua opinião quanto a isso, tá certo? Olha, começamos já com o esporte, porque domingão combina com esporte, combina com lazer e tudo isso muito mais você vai curtir aqui na nossa programação do Domingão Açaí. E agora vamos de música? Vamos de sucesso? Ainda bem!

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0: perdeu, hein? Thalita Mel.
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3: Sucesso de Biguins aqui na nossa programação do Domingão Açaí com a sua amiga Natália Viana. E agora chegando aqui um comunicado muito importante para você que estava esperando uma grande virada de chave na sua vida, principalmente na vida profissional. Inscrições para os cursos do projeto Novas Minas já estão on, isso mesmo. Atenção, moradores de Oriximiná, já começaram as inscrições para os cursos gratuitos do projeto Novas Minas. São mais de 1000 vagas em vários cursos, como construção, máquinas e manutenção. Tem bolsa de R$ 960 para apoiar a formação e é uma oportunidade para aprender uma profissão e se preparar para o mercado de trabalho. As inscrições vão até o dia 29 de maio pelo portal de oportunidades da MRN e para participar é necessário residir pelo menos 2 anos no município de Oriximiná. No caso das comunidades, você também pode buscar apoio nos seguintes locais para a inscrição. Sede Acontags, que será exclusiva para os comunitários do Pai, Sapuquá, e para os territórios quilombolas Boa Vista e Alto Trombetas 2, a inscrição poderá ser feita nas salas das associações e na feirinha de Porto Trombetas. Já no território Alto Trombetas 1, os pontos de apoio serão no Barracão da Comunidade Tapagem e na Escola da Comunidade Abuí. Para você que está na cidade, além do portal de oportunidade da MRN, em breve serão anunciados nas redes sociais locais de apoio para inscrição. Então aproveite essa grande oportunidade que está batendo na sua porta. Sabe aquela oração que você fez o Papai do Céu, seu anjo da guarda, que você queria trabalhar, queria ter conhecimento, né? Na verdade, conhecimento para poder conseguir o trabalho? Essa é a oportunidade. Peça ajuda ao colega, ao vizinho, para ele acessar o site aí. Caso você está aqui na cidade, está vindo para a cidade, do interior para a cidade, vá ao ponto de informação, né, para poder você fazer a sua inscrição. Não deixe para cima da hora, se antecipe para poder você garantir aí a sua vaga, tá bom? A sua tão sonhada vaga para participar dos cursos do projeto Novas Minas. São 9h22, não saia daí, sabe por quê? Daqui a pouquinho tem muita informação pra você do que tá rolando na internet. Simbora!

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0: música boa é assim, com banda Os Brothers. Eles poderiam dizer, eu te amo, né? Sinto tua falta, mas eles decidiram criar essa moda gostosa de se ouvir. Tu!
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0: A Rádio Pai d'Égua de ouvir, agora são 9:56. E chegando aqui, pra mandar aquele alôzaço do nosso ouvinte que tá sintonizado, está curtindo e também estão mandando muitos áudios. Olá, bom dia.
2: Olá, bom dia, Natália. Bom dia para todos os ouvintes da Rede Açaí de Rádio.
0: Opa.
2: Já estamos ligados aqui na comunidade do São Miguel. Quero mandar um abraço
0: para o
2: meu parceiro Idean, que está por aqui.
0: Sim.
2: Já no rumo pescando.
0: Olha que legal.
2: Alô, passarela Maria lá no Araça Branco de Baixo, para o tio Bena. Para a Maiandra, para a Celiana, para o Arleso, para o Ismael.
0: Quem mais?
2: E para todos que estão ouvindo a Rede Açaí de Rádio. Toca uma música bem animada aí, uma rocha aí, Natália.
0: Pode
2: ligada.
0: Deixar,
2: Botinho. Show,
0: Botinho.
2: De
0: muito obrigada pela sua audiência, Botinho. Que saudade que eu tava de vocês aí da comunidade São Miguel. Sempre são ouvintes assíduos, né? Tô participando, conectando com a gente. Isso é muito legal. Também mandar um alôzaço para a Luciana. Muito bom dia, Lu. Também o Amarildo, curtindo nossa programação diretamente de Curitiba. Muito bom dia. Ele que manda um alô para os seus irmãos, né? O Jofre, o Ladmir, a Antônia, o Zizinho, a Dália, a Graciete, que estão em Oriximiná, né? Dizendo, ó, um abraço fraterno aos conterrâneos oriximinaenses. Se possível, né? Pedir a música de tocar, né? A música de Caetano Veloso, Você é Linda. E oferece para todos os familiares e amigos de Oriximiná. E tá ouvindo a programação via aplicativo, ó. Você que tem um parente que mora distante, quer que ele mate a saudade aqui da nossa região do oeste do Pará, indique o nosso aplicativo, porque onde ele estiver e que tenha internet, ele vai ouvir a nossa programação. Também o Edenil do Souza, muito bom dia. E a Iana, oi Iana, também está conectada e desejando um feliz domingo para todos. E é isso, participe e mande sua mensagem para o 93992-3320. Não saia daí, aumenta o volume porque está chegando Ludmilla e Belo, Perfume.

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2: 10 horas.
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sucesso do grupo Jeito Moleque. Os maiores sucessos você ouve aqui. Esse bloco é dedicado a você que tá dirigindo, tá trabalhando ou só tá curtindo o dia aqui comigo, ó. A Rádio Açaí FM está ao seu lado em todos os momentos. 10 horas e 16 minutos. E agora chegando aqui um comunicado muito importante para você que quer aí se profissionalizar, quer fazer um novo curso, quer abrir a mente para novos conhecimentos, então aproveite essa oportunidade. Inscrições para os cursos do projeto Novas Minas já estão on. Atenção, moradores de Oriximiná, já começou as inscrições para os cursos gratuitos do projeto Novas Minas. São mais de 1.000 vagas em vários cursos, como construção, máquinas e manutenção, e tem bolsa de R$960 para apoiar a formação. É uma oportunidade para aprender uma profissão e se preparar para o mercado de trabalho. As inscrições vão até o dia 29 de maio pelo portal de oportunidades da MRN e para participar é simples. É necessário residir pelo menos 2 anos no município de Oriximiná. No caso das comunidades, você também pode buscar apoio nos seguintes locais para a inscrição. Sede a Contags, que será exclusiva para os comunitários do Pai Sapuquá e para os territórios Quilombolas, Boa Vista e Alto Trombetas 2. A inscrição poderá ser feita nas salas das associações e na feirinha de Porto Trombetas. Já no território Alto Trombetas 1, os pontos de apoio serão no Barracão da Comunidade Tapagem e a Escola da Comunidade Abuí. Para você que está na cidade, além do portal de oportunidades, em breve será divulgado nas redes sociais locais de apoio para inscrição. Então aproveite essa super oportunidade profissional, tá certo? Tá aí, tá dando a dica, o aviso foi dado, agora é só você aproveitar. Pega logo teu telefone aí, acessa logo o portal de oportunidades e faça a sua inscrição. 10 horas e 18 minutos, vamos ao som de O Chuva.

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4: 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Participe! 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
2: Tô de volta com você e trazendo já o sucesso de Dilcinho e Ana Castela. Passada de mão.

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1: Sucesso, dizia vaqueiro Natan e Rei Vaqueiro. O que é amor pra vocês? E esses artistas sacaram em vaqueiro, né? Mas é isso aí, um grande piseiro, uma pisadinha pra curtir nessa manhã sensacional de domingo. São 10 horas e 33 minutos. E falando em piseiro, deixa eu falar de um artista que ele é nortista, que literalmente furou a bolha e tá ganhando seu espaço no resto do país. O filho do piseiro fala sobre a fama após a sequência de hits. Ele diz, furamos a bolha. É, gente, já até cheguei a comentar sobre ele aqui. O filho do piseiro, ele foi uma pessoa muito próxima ali dos artistas que a gente conhece, que a gente já viu. Eu acho que você não se recorda, né? É, Jorge Japa, de artistas que fazem parte do grupo Forró Ideal e tudo mais. E ele falou sobre a sua nova fase da carreira e o crescimento meteórico que vive nos últimos meses. E durante uma entrevista concedida ao Cadu Safer, do Portal Leo Dias, na festa da influenciadora Duda Hubert, em São Paulo, ele celebrou o alcance nacional das músicas e a conquista de novos públicos fora do universo tradicional do forró. E logo no início da conversa, o artista destacou a conexão construída com diferentes faixas de públicos pelo Brasil. Ele disse assim, a gente conseguiu atingir vários públicos no Brasil. E sabe que a gente conseguiu furar a bolha só do forró? Então atingir outros públicos, tipo o público jovem, né? De todas as idades, isso é maravilhoso. Assim ele disse, são as palavras dele, né, na entrevista. E com apenas 6 anos de carreira, filho do piseiro revelou que começou a trajetória musical em 2020, mas afirmou que o reconhecimento nacional veio apenas recentemente, impulsionado por uma sequência de músicas que viralizaram nas plataformas digitais, dizendo, a nossa ascensão nacional veio este ano, com aquela música, meu pai paga a minha faculdade, pois é, esse sucesso que é icônico aqui no Norte. E segundo o artista, a velocidade do crescimento surpreendeu até mesmo a equipe responsável pela carreira dele, dizendo, a gente fez um planejamento de 5 anos para conseguir fazer um sucesso nacional, mas as coisas aconteceram muito rápido, afirmou ele, que também explicou que a mudança para Fortaleza marcou uma virada importante na vida profissional dele e antes disso, o cantor morava em Manaus. E o cantor ainda destacou o crescimento expressivo nas redes sociais após a sequência de hits. E ele disse assim, em 2 meses bati 2 milhões de seguidores e agora a gente tá rumo aos 3 milhões. E apesar da fama repentina, ele diz que o sucesso atribuiu muito ao trabalho que ele vem fazendo há anos, né? E era um desejo dele, ele colocou no mundo, no planner de metas para ele acontecer e aconteceu. Ele diz assim, é muito trabalho. E veio muito trabalho antes disso acontecer. Então, informações aí do nosso artista nortista, o filho do piseiro, né? Então, que seja um sucesso extraordinário. E eu sei um pouquinho da vida dele, do filho do piseiro, eu sei de informações, do cachê dele antes era R$200 numa noite. E hoje em dia, né? Quem aproveitou pra pagar o filho do piseiro por R$200 agora é um sonho bem antigo. Isso não vai mais acontecer porque agora valorizou e ele merece, né? Ele colocou ali sua identidade nas músicas e por isso que as pessoas gostaram e abraçaram o sucesso dele. Então é informação pra você dos nossos artistas que cantam e encantam aqui na nossa programação. Mas agora vamos com uma outra diva nortista. Ela que é a rainha do calypso. Acelerou! Nossa.

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1: A Rádio Pai Dégua de ouvir, são 10 horas e 56 minutos. Você acabou de ouvir o sucesso de Zé Neto e Cristiano, Pátio do Posto. Que modão bom demais. Também teve Thaís Macedo e Ferrugem, Viver Só. Mano Batidão como Espinho. Gente, só musicão Pai Dégua para deixar o nosso domingão ainda mais alegre, mais pra cima. Já você que tá preparando aquele almoço delicioso, já convidou a turma pra comemorar, pra relaxar, pra descontrair. É isso, comemorem em família, ao lado das pessoas que você ama. E tem recadinho agora do nosso ouvinte. Olá, bom dia!
2: Bom dia, Rádio
1: Açaí,
2: bom dia, dona Natália. Oi, minha caixadinha linda, maravilhosa.
1: Ô, meu amor.
2: Abençoado domingo a todos os seus ouvintes, a meu filho que tá lá no Amapá.
1: Certo.
2: E meus príncipes aí no Jará e todos os ouvintes da Açaí FM. É a Dina.
1: Beijão, Dina. Muito obrigada por todo o carinho, por toda a audiência aqui na nossa programação. Um beijaço! Um beijaço pra você. Oh, maravilhosa como sempre, carinhosa com todo o nosso time de comunicadores aqui da Rádio Açaí FM. Também aqui nosso ouvinte, Tá certo. Ó, daqui a pouquinho eu vou tocar sua música. Tá dois tristes aqui na nossa programação. Não fica triste, tá? A minha amiga Liz. A Lili, né? Beijão, Lili. Daqui a pouquinho eu tenho aqui pra você. Agora vamos ao som de Jonas Brothers.

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1: Aqui é Hit Atrás de Hit. Você acabou de ouvir o grande sucesso da banda Capital Inicial, Música Urbana. São 11 horas e 17 minutos. E muita atenção a este aviso muito importante para você que quer enriquecer ainda mais o seu currículo, quer aprender novas áreas. Muita atenção, pois as inscrições para os cursos do projeto Novas Minas já está on, já está acontecendo. Então, você que é de Oriximiná, aproveite essa oportunidade e se inscreva para os cursos gratuitos do projeto Novas Minas. São mais de 1000 vagas em vários cursos, como construção, máquinas e manutenção. Tem bolsa de R$ 960 para apoiar a formação. E é uma oportunidade para aprender uma profissão e se preparar para o mercado de trabalho. As inscrições vão até o dia 29 de maio pelo portal de oportunidades da MRN. E para participar, é necessário residir pelo menos 2 anos no município de Oriximiná. No caso das comunidades, né, você também pode buscar apoio nos seguintes locais para inscrição: sede Acontagues, que será exclusiva para os comunitários do Pai, Sapucuá, e para os territórios quilombolas, Boa Vista e Alto Trombetas 2, a inscrição poderá ser feita nas salas das associações e na feirinha de Porto Trombetas. Já no território Alto Trombetas 1, os pontos de apoio serão no barracão das comunidades Tapagem e na escola da comunidade Abuí. Para você que está na cidade, além do portal de oportunidades, em breve serão divulgados pelas redes sociais os locais de apoio para inscrição. Então, aproveite essa grande chance, participe. 11 horas e 18 minutos. Curta agora o som de Biquíni Cavadão. Mãos.

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3: Na Açaí FM são 11 horas e 32 minutos. Muito bom dia, muito obrigada pela sua sintonia e companhia nessa manhã sensacional de domingo, na manhã mais gostosa do seu rádio. E agora trazendo informação a nível internacional. Ontem teve um clima de tensão no prédio, né, da Casa Branca, no complexo presidencial. Houve um tiroteio perto da Casa Branca que deixou um morto e um ferido. O clima era de rotina intensa em Washington na noite de sábado. Jornalistas acompanhavam movimentações diplomáticas envolvendo os Estados Unidos e o Irã. E equipe de segurança circulavam pelos arredores.

arredores da Casa Branca e o presidente Donald Trump permanecia no complexo presidencial durante feriado prolongado. Em questão de segundos, porém, o cenário mudou após uma sequência de disparos romper o silêncio da região e provocar correria nas proximidades do edifício e a cerca de um quarteirão da residência oficial americana. O tiroteio terminou com um homem morto e outra pessoa ferida. Segundo autoridades dos Estados Unidos, o suspeito apontado como responsável pelos disparos foi baleado por agentes do serviço secreto após sacar uma arma de dentro de uma bolsa e abrir fogo contra a área protegida. Ele chegou a ser socorrido, mas não resistiu aos ferimentos. O presidente estava na Casa Branca no momento do incidente, mas não foi atingido. Após os disparos, o complexo presidencial teve acessos bloqueados preventivamente e o esquema de segurança foi ampliado em toda a região central de Washington. E de acordo com um porta-voz de serviço secreto, Anthony, o ataque ocorreu por volta das 18 horas no horário local e um pedestre também acabou atingido durante a troca de tiros. Embora as autoridades ainda não tenham divulgado detalhes sobre o estado de saúde da vítima, não há confirmação de agentes feridos e relatos da imprensa americana apontam que entre 15 a 30 tiros foram ouvidos na área do cruzamento entre a Rua 17 e a Avenida Pensilvânia, e uma das regiões mais monitoradas da capital americana, né? Então, jornalistas que estavam no Jardim Norte da Casa Branca foram retirados às pressas e levados para a sala de imprensa enquanto equipes fortemente armadas cercavam o local. Estou trazendo informação para você aqui a nível internacional, assuntos sérios, né? Que a todo momento é uma tensão em relação ao conflito que está ocorrendo no Oriente Médio, que, querendo ou não, toda essa tensão, todo esse movimento, é um cessar-fogo, depois volta novamente os ataques, mexe com a economia global, então a gente tem que estar atento, né? Então, tá bem tenso, porque não é a primeira vez que acontece um ataque desse, já houve outro que, para quem não se recorda, né, teve um jantar na Casa Branca ali com líderes, com comunicadores e representantes do governo que também, né, deixou todo mundo tenso. Então, vamos aguardar qualquer informação. Tudo que é de informação que acontece no Brasil e no mundo, você fica sabendo aqui na Rádio Paidégua de Ouvir. Mas agora, vamos de música, porque aqui o sucesso não para.

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0: Sucesso de Lady Gaga e Ariana Grande. Elas são as divas divônicas babilônicas do pop internacional.
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0: 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É claro que toca aqui. 11 horas e 47 minutos e vamos de notícia dos nossos artistas que cantam e encantam aqui na nossa programação da Rádio Açaí FM. E vamos falar dela, ela que esteve no início do mês realizando um grande espetáculo no projeto Todo Mundo no Rio. E eu vou falar dela, Shakira. A Shakira, ela lançou o hino oficial da Copa do Mundo de 2026. Gente, a Shakira, ela é tão icônica, acho que desde quando ela criou o Waka Waka, em 2010, se não estou enganada, em 2010, 2012, que ela fez essa música referente à Copa do Mundo da África. Gente, ela se tornou o ícone que todo mundo ali, acho que até mesmo a própria produção da Copa, pede pra ela criar algo do tipo. E ela criou mais um, que é o Day Day. Shakira e Bad Bunny lançaram o clipe de Day Day com aparições de Messi, Vinícius Júnior, Mbappé e outros atletas. Gente, a Shakira está de volta às Copas do Mundo. 16 anos após o fenômeno global de Waka Waka, a colombiana retorna como voz do maior torneio de futebol do planeta e dessa vez ao lado do nigeriano Burna Boy. Junto, eles lançaram um clipe oficial de Day Day e o hino da Copa, né, que já todo mundo já abraçou, todo mundo já tá dançando nas plataformas, né, de streams, digo, em redes sociais. E o videoclipe de 4 minutos foi dirigido por Hannah Lux e filmado em Miami. A produção começa de forma impactante, Shakira aparecendo no topo do icônico Anjo da Independência, na cidade do México. E em seguida, o vídeo transita por uma paisagem desértica, onde o artista é ao lado de crianças, né, tá dançando ao lado de crianças e tem a participação especial do Ghetto Kids Uganda e ONG dedicada, né, uma ONG dedicada a apoiar crianças órfãs e vulneráveis por meio da música e da dança, né? E o clipe ainda reserva um desfile de estrelas do futebol como Lionel Messi, Kylian Mbappé, Luis Díaz, Vinícius Júnior, Rodri, Takefusa, Santiago de Menes, Alfonso Davies, Jamal Musiala, Christian Pulisi, Harry Kane e Erling Haaland. Então, as imagens de arquivos de lendas como Diego Maradona, Cristiano Ronaldo, David Beckham e também compõem a montagem desse clipe maravilhoso. E a Copa do Mundo, né, FIFA 2026, acontece nos Estados Unidos, Canadá e México, com início marcado para o dia 11 de junho no estádio Azteca, na cidade do México. E a grande final está agendada para o dia 19 de julho no MetLife Stadium, em Nova Jersey. E a Shakira também confirmou a presença no show do intervalo da final ao lado de Madonna e BTS. A primeira vez na história da Copa do Mundo terá um Hatfield Halftime Show na decisão, ó. Gente, vai ser demais essa Copa do Mundo. Não sei se você já percebeu isso, mas eu tô sentindo algo diferente nessa Copa do Mundo. Eu acho que eu fiquei tão emotiva já na hora da escalação que já trouxe uma energia muito legal, totalmente diferente. Eu nunca tinha visto tanto uma repercussão quanto foi a escalação, na verdade, a convocação da seleção brasileira. Bora ver, né? O time tá sendo bem pressionado, bem cobrado, muito criticado. Eu espero que eles peguem tudo isso para uma forma positiva, que dê energias para que eles possam provar ao contrário, que eles possam trazer a taça, gente. Ó, tudo pode acontecer, viu? Tudo pode acontecer. E agora, vamos ao som de banda R15, A Nossa História.

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1: A Rádio Paidê, onde eu vi, agora são 11 horas e 54 minutos. Caro ouvinte, muito obrigada pela sua companhia, pela sua audiência, nessa manhã sensacional. Foram 4 horas de muita alegria, de muita música boa, pra gente descontrair, né? Porque Domingão pede isso, esse alto astral, músicas boas, gostosas, pra gente relaxar, descontrair e rir bastante. Me despeço de você, mas amanhã estarei de volta a partir das 3 horas pra gente comandar o nosso Açaí Show, pra gente fazer aquele showzaço, com aquela alegria, com aquela vibração, pra gente ficar super bem informado com tudo que acontece no Brasil e no mundo e na nossa região. E também, não só assuntos sérios e importantes, mas também pra gente descontrair, né? Levar a vida com mais leveza, com mais descontração. Também a gente vai resenhar, vai fofocar um pouquinho, vai falar o que tá acontecendo na vida dos artistas aí, porque, olha, é babado, confusão e gritaria que acontece com eles, que a gente comenta, né? A gente não fofoca, a gente comenta, tá? Então amanhã eu te aguardo, tá? Eu te espero a partir das 3 horas da tarde aqui na nossa Rádio Açaí FM. Fica agora o som de Agroplay, Zé Felipe e Ana Castela. Eu quero só você. Beijão, um ótimo domingão pra você.
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1: 11:58.
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1: 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Participe! 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
3: Salve, salve. E aí, tudo tranquilo por aí? Aqui é o Fernando Leme. Eu vou com você até as 4 da tarde. Hoje nós temos aqui uma programação super especial com música boa. Só musicão, hein? Pegue a sua bebida. Vamos preparar o teu churrasco e vem curtir com a gente. A gente quer saber como é que tá teu domingão.
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3: Vamos lá, fique com a gente aqui na Açaí FM. Olha, não esqueça de seguir a Açaí FM nas redes sociais, @rádioaçaífm. Espero que você esteja gostando aí da nossa seleção de músicas. Churrasco e companhia é a sua companhia perfeita pro domingão. Vamos lá, a música continua.

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1: Ô, coisa boa, hein? Fala a verdade. Tudo bem por aí? A gente vai dar uma rápida paradinha aqui na música pra poder conferir as notícias quentinhas que estão chegando aí, tá? No Churrasco e Companhia, a informação é tão importante quanto a diversão, é claro.
2: Donald Trump, presidente dos Estados Unidos, declarou que pretende conversar com a presidente de Taiwan. Essa afirmação veio logo após um importante encontro com o líder chinês Xi Jinping. O diálogo proposto por Trump pode indicar um movimento diplomático bastante significativo nas complexas relações entre as potências e a ilha, que é tradicionalmente vista por Pequim como parte inseparável de seu território. A expectativa agora é sobre os desdobramentos dessa declaração. A pauta e o formato exato dessa possível conversa ainda não foram detalhados por Washington, mas o anúncio já provoca intensas reações e debates no cenário internacional, especialmente na Ásia.
1: Muito bem, essa foi a notícia do momento, a notícia que está rolando por aí, para você ficar muito bem informado. Não desgruda do rádio, a melhor programação está aqui sempre na Açaí FM. Preparem-se para curtir o melhor som aqui na Açaí FM. Vamos lá, de volta, vamos com música!

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0: sensacional, né? Só música boa. Vamos fazer uma pausa rapidinha aqui, pessoal. Pois é, e assim fechamos mais um bloco incrível do Churrasco e Companhia. Fique ligado, Churrasco e Companhia volta já já.
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1: E aí, galerinha, beleza? Preparados para mais animação, para mais diversão, para mais música? Eu sou Fernando Leme e você tá onde? Tá no Churrasco e Companhia. Que cheirinho bom no ar, hein? Bora começar mais um bloco do Churrasco e Companhia. Prepare-se para uma tarde super gostosa, cheia de diversão e música boa, pelo menos é o que eu prometo para você. Mantenha-se sintonizado aqui na Açaí FM, a Rádio Pai D'Égua de ouvir. Vai lá pegar sua cervejinha gelada, prepare o churrasco e curta com a gente. Se for beber, não pode dirigir, hein? Você já sabe. Você pode mandar teu recado aí, quero ouvir o que você tem a dizer pra gente. O número é 93992332001. E assim a gente participa e a gente interage, tá? Vamos lá, a música continua.
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2: Bom, eu sou Fernando Leme, sempre com vocês no Churrasco e Companhia. Sigam a gente nas redes sociais, é @RadioAçaíFM. E vamos lá, vamos de volta para nossa seleção musical. Simbora!

0: Pois é, e assim nós vamos fechando mais um bloco por aqui, um bloco super animado, né? E fique por aqui porque o Churrasco e Companhia continua na Açaí FM.
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1: Só na Açaí FM, a rádio Pai d'Égua de ouvir. Muito bem, já estamos de volta e estamos de volta com tudo. Uma boa tarde pra você. Por aqui é o Fernando Leme com vocês. Sintonize, não desgruda, quero ver, hein? Começando mais um bloco por aqui do Churrasco e Companhia. Queremos saber como está a sua tarde. Aqui na Açaí FM, a rádio Pai d'Égua de ouvir. Sintoniza com a gente, não desgruda não, porque a melhor programação pra sua tarde de domingo tá aqui. Curta esta tarde incrível com a melhor companhia.
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1: Prepare-se para muita música boa, muita diversão, diversão garantida. Agora é hora de voltar à nossa programação musical. Vamos lá.

Diga, eu ouço Açaí FM toda hora, a Rádio Pai d'Água de Ouvir. Vai seguindo a gente aí no Instagram, no Facebook também, arroba Rádio Açaí FM. Lá você encontra tudo o que você precisa saber sobre a gente, tá? Vamos lá, música não para!

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1: Pois é, a gente vai fazer uma rápida pausa aí, viu, pessoalzinho? E fique ligado aqui na Açaí FM que já já tem mais diversão pra você.
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5: Meio-dia e 57.

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1: Açaí FM, a rádio Pai Dégua de ouvir. Boa tarde, pessoal. E aí, tá prontinho pra mais um bloco animado? Prazer, aqui é o Fernando Leme, animando suas tardes de domingo sempre. Sintoniza e não desgruda, a gente tá cheio de energia pra gastar com você nesse domingão aqui. Puxa a cadeira, pede a mais geladinha e aproveita. Ó, se beber não dirige, hein? Prepare-se pra uma tarde incrível com muito pagode, muito sertanejo, arrocha, brega, diversão e informação na dose certa pra você. Manda uma mensagem aí no WhatsApp da gente, dizendo de onde você tá ouvindo a rádio. A gente quer saber como é que tá a tua tarde. Fique ligado na Açaí FM e curta o nosso som. Aqui na sua Açaí FM, a rádio Pai Dégua de ouvir. Tem muita música boa e prêmios incríveis. E a festa tá só começando, não desgruda. Ah, eu espero que você esteja gostando aí do nosso programa, né, do Churrasco e Companhia. Pegue a sua bebida e lembre-se, se for dirigir, não beba. E prepare o teu churrascão aí, tá? Coloca a carne na churrasqueira, ouça pagode, sertanejo, arrocha, brega, junto com a gente. Aumenta o volume do teu rádio aí e vamos começar com mais música boa.

0: Aqui é o Fernando Leme trazendo muita alegria no Churrasco e Companhia, tá bom? Vamos dar aquela pausazinha bem rapidinha aqui na música para trazer uma notícia super fresquinha para você, ó.
1: Uma operação está em andamento no Rio de Janeiro para investigar um grande esquema de lavagem de dinheiro. O montante sob apuração atinge a impressionante marca de 331 milhões de reais. Detalhes sobre os envolvidos e as fases da operação ainda estão sendo divulgados pelas autoridades responsáveis, que buscam desmantelar a rede por trás desse volume financeiro ilícito.
0: Muito bem, terminamos por aqui mais uma notícia. Agora é hora de dar aquela relaxada, né? Solta o som aí, porque a festa continua na Açaí FM. E agora vamos curtir aí um som daqueles que vocês adoram.
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0: isso aí, que peninha. O tempo tá passando que a gente não tá nem vendo. A gente terminou mais um bloco, mas não desgruda do teu rádio aí não. Pois é, chegou a hora de mais um intervalinho, mas não vá longe. Manda seu áudio aí pelo WhatsApp dizendo eu ouço Açaí FM toda hora. Ô, rádio Pai Dégua de ouvir, hein? Diga eu ouço Açaí FM toda hora, rádio Pai Dégua de ouvir. Não sai daí não, Churrasco e Companhia volta já com mais animação pra você.
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2: Maravilha, pessoal, nós já estamos de volta. Como é que vocês estão? Tudo bem? Aqui é o Fernando Leme, junto com vocês. Sintonizem, não desgrudem, hein? Puxa a cadeira aí, vai lá, pede a mais gelada. Se beber, não dirige. Vamos nessa! Coloca a carninha lá na churrasqueira, aproveita a tua tarde. Manda teu alô pelo WhatsApp, participa com a gente aí, vai lá. Espero que você esteja gostando aí da nossa seleção de músicas. Se liga na programação, tem muita coisa boa vindo aí. Açaí FM, a rádio pai d'égua de ouvir. Tem muita música boa e prêmios esperando por você por aqui.
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2: Porque a festa tá só começando. Não desliga teu rádio. Vamos juntos nessa tarde de pura alegria. Pegue a sua bebida, lembre-se, se for dirigir, não beba e acenda a churrasqueira. O melhor do pagode, sertanejo, arrocha e brega pra você. Bora de mais um hit pra agitar o teu churrascão? Vamos lá.

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0: aqui é o Fernando Leme animando a sua tarde de domingo. Muito bom, né? A gente vai dar uma rápida paradinha na música para poder conferir as últimas notícias do momento.
1: O governo brasileiro acaba de identificar um potencial bastante significativo para a exploração de terras raras nos estados de São Paulo e em toda a região sul do país. Essa descoberta, que aponta para áreas com características geológicas altamente favoráveis à formação dessas jazidas, motivou o início imediato de novos e aprofundados estudos de campo. As terras raras são minerais considerados estratégicos globalmente, pois são essenciais para a fabricação de uma vasta gama de tecnologias avançadas, como componentes eletrônicos, veículos elétricos e equipamentos de alta tecnologia. Essa identificação pode, portanto, abrir novas e importantes perspectivas econômicas e tecnológicas para o Brasil, posicionando o país de forma mais relevante no mercado global desses recursos minerais.
0: E com isso, nós vamos encerrando o nosso giro de notícias. Vamos soltar o som aqui porque a festa continua. Bora lá, vamos voltar para mais um som incrível.
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0: assim fechamos mais um bloco super animado pra você. É o tempo de você dar aquela viradinha na tua carne aí, a gente já volta. Manda seu áudio aí no WhatsApp dizendo: eu ouço Açaí FM toda hora, Rádio Pai d'Égua de Ouvir. Diga, eu ouço Açaí FM toda hora, Rádio Pai d'Égua de Ouvir. A gente volta daqui a pouquinho com mais música, mais diversão, na dose certa pro teu domingão.
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1: Pois é, voltamos. Voltamos com mais música. Boa tarde pra você que tá aí. Boa tarde, pessoal. Obrigado pelo carinho, pela audiência. E vamos com tudo nessa programação super especial. Vai lá pegar tua bebida e olha, se beber não dirige, hein? Acenda aí a sua churrasqueira. Prepare-se pra muito pagode, muito sertanejo, arrocha, brega também. Bora lá, vamos voltar com mais música.

aqui é o Fernando Leme, sempre com vocês. Bom, eu espero que esteja tudo bem, que você esteja curtindo a nossa programação. Não esqueça de nos seguir aí nas redes sociais, arroba Rádio Açaí FM, tá? Procura a gente lá. Agora vamos lá, vamos levantar essa energia positiva aí com muita música boa.

0: Pois é, e assim a gente vai finalizando mais um bloco musical no teu domingão, mais um bloco animadaço. Estamos indo para mais um rápido intervalo comercial, mas não vá longe. Mas ó, não desgruda do rádio não, porque o Churrasco e Companhia volta já já.
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4: 1h55.
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2: Açaí FM, a rádio Pai Dégua de Ouvir, sempre com você. E aí, pessoal, tudo bem com você? Prontos pra mais música? Eu tô prontíssimo por aqui, ó.
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2: Pega essa bebida aí, se beber não dirija, prepara o teu churrasco e vem curtir com a gente. Coloca a carninha na churrasqueira e curta muito pagode, sertanejo, arrocha e brega. Vamos lá, aumenta o volume do teu rádio aí e curta com a gente.

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1: E aí, galerinha, beleza? Curtindo a música? Fernando Leme aqui, animando essa tarde de domingão, hein? E aí, tá tudo certinho aí na tua tarde? Espero que sim. Lembrem-se de seguir a gente nas redes sociais, @RadioAçaíFM. Agora vamos voltar ao que mais vocês gostam: música. Música.

0: isso aí, sensacional. Essa é a Rádio Pai d'Égua de ouvir, rapaz. Tá pensando o quê? A gente tá indo pra um rápido intervalo comercial, mas não sai daí não. É só o tempinho de você dar aquela viradinha na carne e a gente já volta. A gente volta daqui a pouquinho com muito mais música, mais alegria.
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1: Fica com a gente aí, tá? A Rádio Pai Dégua de ouvir. Boa tarde, galerinha. Vamos lá, começando mais um bloco animado do Churrasco e Companhia. Pega tua bebida lá, acenda a churrasqueira, se for beber não dirige, hein? Aqui na Açaí FM, a Rádio Pai Dégua de ouvir. Vamos lá, de volta pra música.

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isso aí, pessoal. Muita música boa. Espero que você esteja bem aí do outro lado, curtindo a nossa programação. Vai mostrando a tua cara, tá? Tá gostando aí da nossa seleção de músicas? Eu espero que sim. Aqui é o Fernando Leme, seu anfitrião. Tô chegando aqui pra animar tua tarde de domingo. Diga, eu ouço a Açaí FM toda hora, Rádio Pai d'Égua de Ouvir. E vamos lá, vamos de mais música pra você curtir nesse domingão.

Eita, que essa é a Rádio Pai Dégua de Uvim, hein? Fala a verdade. Chegou a hora de um intervalinho, galerinha, mas não vai longe, não. Bom, hein? A gente tá indo para um rápido intervalo comercial, mas não vá longe. Fique aí ouvindo o que os nossos patrocinadores têm a falar para você. Fica ligado aí que já já tem muito mais para você. Aproveita para mandar seu áudio aí pelo WhatsApp, dizendo eu ouço a Açaí FM toda hora, a Rádio Pai Dégua de Uvim. Daqui a pouquinho a gente volta com mais música e mais diversão no Churrasco e Companhia.

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1: Salve, salve, galerinha, salve, salve, família. Como é que você tá? Estamos começando mais uma hora cheia de energia aqui na Açaí FM. Muito bom. Chegou a hora de começar mais um bloco super animado. Puxa a cadeira aí, vai lá pegar a cervejinha mais gelada, se beber não dirija e vem curtir com a gente. Só aqui na Açaí FM, a Rádio Pai Dégua de ouvir. Vamos aumentar o som do seu rádio aí. Tá chegando música. Música.

aí, pessoal. Música boa essa, hein? Fala a verdade. Eu sou Fernando Leme, sempre com você aqui no Churrasco e Companhia. Vai mandando tua mensagem aí no WhatsApp aqui da rádio. Quero saber de onde você tá ouvindo a gente. Manda aí, tá? Dizendo, eu ouço a Açaí FM toda hora. Rádio Pai Dégua de ouvir. Agora, bora voltar, né? Vamos lá, mais música pra você na programação.

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1: Muito bem, vamos fechando por aqui mais um bloco. Bom, vamos fazer uma rápida pausa, pessoal. Que tal? Hã? Fica por aqui que já já tem mais churrasco e companhia. Aproveita para mandar seu áudio aí pelo WhatsApp dizendo eu ouço Açaí FM toda hora, a Rádio Pai d'Égua de Ouviço. Voltamos daqui a pouquinho com mais diversão e música boa.
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5: 2:56.

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1: 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Salve, salve, meus queridos ouvintes da Açaí FM. Tá começando mais um bloco do Churrasco e Companhia. Vamos lá pegar tua cervejinha gelada, seu refrigerante também, por que não? Ó, se beber não dirige, hein? Prepara o churrasco, me convida e curta com a gente aqui na Açaí FM, a rádio Pai Dégua de ouvir. E agora, a gente vai de música, mais música, enquanto você vai seguindo a gente e participando pelo WhatsApp aí, tá?

0: pessoal, tudo bem? Estão gostando aí da seleção de músicas? Eu espero que sim, que esse domingão promete, né? Aqui é o Fernando Leme, prontinho pra deixar o teu domingo mais animado, mais gostoso. Pelo menos é o que eu prometo, né? O que eu pretendo. Manda teu recado aí pelo WhatsApp e participe das nossas promoções também, tá?
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0: Diga, eu ouço Açaí FM toda hora, a Rádio Paidégua de ouvir. Vamos lá, bola de mais música. Música boa, inclusive, pra vocês, né?

0: Saudade! Um intervalinho, mas é rapidinho. Lógico, eu também sou filho de Deus, né, galerinha? Qual é? Isso aí. Muito bem, estamos indo para um rápido intervalinho, mas não vá longe. Eu fico por aqui sempre desejando o melhor para você. Espero que você esteja curtindo o Churrasco e Companhia. Aproveita bastante o nosso intervalo para mandar o seu áudio para gente. A gente volta daqui a pouquinho aqui na Açaí FM, a rádio Pai Dégua de ouvir.
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2: 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É isso aí, voltamos. Como é que você tá? Tudo bem? Tudo certinho? Tá preparado aí pra mais uma hora de pura diversão? Tô chegando aqui ao Fernando Leme. Tô animando a sua tarde de domingo no Churrasco e Companhia. Continua participando aí da nossa programação, mandando áudio aí pro nosso WhatsApp. Diga, eu ouço a Açaí FM toda hora. Rádio pai d'égua de ouvir. O número é 93992332001. Vamos lá, vamos voltar, trazendo mais música pra você.

0: aí, galerinha, curtindo a nossa programação, que bom. Aqui é o Fernando Leme, trazendo aquela super alegria pra tua tarde. A gente vai dar uma pausa rapidinha na música pra poder conferir as últimas notícias. Aqui na Açaí FM, a informação também tem o seu espaço, claro.
1: A Assembleia Legislativa do Rio Grande do Sul aprovou em sessão extraordinária realizada nesta terça-feira o reajuste de 5,35% do piso salarial regional. Esta medida, que busca atualizar o valor mínimo de remuneração para diversas categorias profissionais, foi articulada após intensos debates. O percentual aprovado visa recompor parte das perdas inflacionárias e garantir um poder de compra mais justo aos trabalhadores gaúchos. A decisão entrará em vigor após a sanção governamental e a publicação oficial.
0: Pois é,
1: e
0: com essas informações nós vamos encerrando o nosso giro de notícias. Então vai lá, pega a tua geladinha, prepara o teu churrasquinho e curta com a gente. Diversão e informação na dose certa, só aqui na Açaí FM. Vamos continuando por aqui, tem mais música chegando.
2: Simone Mendes!

0: Nossa!
1: Salve, salve família, salve, salve ouvintes. Muita música boa pra você aqui na Açaí FM. Eu sei que você tá aproveitando o programa, que bom. Sensacional, e vamos fechando então mais um bloco que tava incrível, né? Fala a verdade. Vamos fazer uma pausa rapidinha, mas não sai daí não. Enquanto isso, você vai mandando seu WhatsApp aí, dizendo eu ouço a Açaí FM toda hora, a Rádio Pai Dégua de Ouvir. Dizendo eu ouço a Açaí FM toda hora, a Rádio Pai Dégua de Ouvir. Pois é, chegou a hora de um intervalinho comercial bem rápido, mas não vai longe não.
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1: Que sensacional, hein, galerinha? E aí, como é que tá teu domingão? Tá curtindo o domingão aí? Fernando Leme aqui, trazendo alegria pro seu domingão no Churrasco e Companhia. Não esqueça de mandar o seu áudio pro nosso WhatsApp e diga, eu ouço Açaí FM toda hora, a Rádio Pai Dégua de ouvir. Simbora de música.
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1: E aí, pessoal, como é que tá? Tá gostando da programação? Fernando Leminária com Churrasco e Companhia. Olha, agora é hora de se manter informado, né? Conferir também as novidades que acabaram de chegar aqui na redação da nossa programação. No Churrasco e Companhia, a diversão e a informação sempre andam juntas, claro.
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3: O Bitcoin, a principal criptomoeda global, opera em alta nesta quarta-feira, alcançando a marca de $77 mil. O movimento de valorização é impulsionado pela atenção do mercado financeiro às recentes negociações geopolíticas, especialmente envolvendo Estados Unidos e Irã. Investidores monitoram de perto os desdobramentos desses diálogos, que podem impactar a estabilidade econômica global e, consequentemente, o desempenho dos ativos de risco, como o BTC. A volatilidade permanece uma característica do setor, mas o otimismo prevalece com os atuais patamares de preço.
1: Sensacional! Essas foram as notícias do momento. Só puxar a cadeira, pedir pra descer, a mais gelada e ouvir com a gente. Diversão e informação na dose certa, só aqui na sua Açaí FM. Vamos soltar o som aí pra você aproveitar mais ainda as músicas aqui na Açaí FM.

0: Sensacional, só música boa pra você aqui na Açaí FM. A nossa seleção musical aos domingos é simplesmente sensacional. Não só domingo, né? Todo dia. Pois é, vamos fazer uma pausazinha? Hã? Que eu também mereço tomar uma aguazinha. Enquanto você vai tomando uma bem gelada, eu vou tomando uma aguazinha aqui pra fazer a programação mais gostosa do teu domingão, tá? Não desgrude do rádio, não. E vamos fazer uma rápida pausa por aqui, mas não desgrude do rádio. Vai lá, aproveita pra mandar o seu áudio aí pra gente. O número é 93992332001. Diga, eu ouço Açaí FM toda hora. Rádio Pai Dégua de Ouvir. Voltamos daqui a pouquinho com mais música e alegria na Açaí FM.
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4: 3:58.
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1: Boa, boa, boa tarde, pessoal. Aqui é o Fernando Leme animando o seu domingo no Churrasco e Companhia.
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1: Sintoniza e não desgruda. O Churrasco e Companhia tá no ar. Fernando Leme aqui, animando o seu domingo no Churrasco e Companhia. Manda teu alô e participa das nossas promoções. E agora, bora de volta pra mais música.

legal, que som bacana, né? Fala a verdade. Coloque a carne aí na churrasqueira e vamos lá, aumenta o volume do seu rádio. E lembre-se de seguir a gente nas redes sociais, @RadioAçaíFM. Vamos com mais música pra você.

0: isso, fechamos mais um bloco super animado por aqui. Aproveita para mandar teu áudio aí pra gente no nosso WhatsApp. Diga, eu ouço Açaí FM toda hora, a Rádio Pai Dégua de Ouvir. A gente volta daqui a pouquinho com mais música e mais diversão.
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1: Açaí FM, a rádio vai d'égua de ouvir. E aí, pessoal, tudo bem? Eu espero que sim. Vamos lá, vamos com tudo aqui na Açaí FM, toda hora, a rádio vai d'égua de ouvir. Pode participar mandando seu alô aí pra gente pelo nosso WhatsApp. Vamos lá, vamos com mais música pra deixar teu domingão ainda mais gostoso.
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0: som bacana, né? Fala a verdade, é uma atrás da outra. Aqui na Sai FM, bom demais.
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0: Fernando Leme por aqui, trazendo alegria pro seu domingão, claro. Aumenta o volume aí, curta. Açaí FM, a gente quer saber como é que tá o teu domingão. Vai seguindo a gente lá no Instagram e também no Facebook, é @ rádio Açaí FM. Pois é, solta o som e aproveite mais música aqui na Açaí FM.

0: Pois é, assim a gente vai terminando mais um bloco, mas não desgrude do rádio. Pois é, chegou a hora de um intervalinho bem rápido, mas não vai muito longe não. Manda teu áudio aí no WhatsApp dizendo: eu ouço a Açaí FM toda hora. A rádio Pai Dégua de ouvir. Ô, radinha Pai Dégua pra ouvir, hein? Fala a verdade. Sai daí não, viu? O Churrasquinho e Companhia volta já com mais animação pra você.
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1: E aí, pessoal, como é que você tá? Tudo bem? Tudo certinho? Boa tarde, bom domingão pra você. Vamos com tudo nessa reta final do Churrasco e Companhia. Açaí FM, a rádio pai d'égua de ouvir. Sintonize e não desgruda, hein? Vem com a gente no Churrasco e Companhia. Vamos lá, tem mais música chegando.

Salve, salve, ouvintes. Estão aproveitando o programa, né? Fernando Leminária com Churrasco e Companhia. Manda teu alô pelo WhatsApp. Diga de onde você tá ouvindo a gente. Agora, vamos voltar ao que vocês mais gostam, que é aquela programação musical sensacional.

0: chegar, mas cheguei. É Ronaldinho e Cato, hein?
1: Esquece!
0: É Ronaldinho e Cato, só curtindo o rolê aleatório.
1: Vambora!
2: Vai!

0: isso aí, moçada. Muita música boa pra você aqui na Açaí FM, né? Tá curtindo a programação? Que bom. E foi uma tarde incrível ao lado de vocês. Um abraço especial a todos os nossos ouvintes que nos acompanharam até aqui. Continue ligado na Açaí FM, a Rádio Pai Dégua de Ouvir. E eu agradeço de coração a todos que participaram. Não esqueça de seguir a gente aí nas redes sociais, ó. Arroba Rádio Açaí FM. Aproveitem também o restante do domingo aí com muita alegria e muita música boa. Vou deixar vocês com a última música. Aliás, uma música super incrível pra encerrar bem o programa, né? E semana que vem tem mais, hein? Estarei de volta no próximo final de semana. Até lá, cuidem-se e fiquem bem. Obrigado pela audiência e pela energia positiva de sempre. Açaí FM, a Rádio Pai Dégua de Ouvir. Um grande abraço a todos e até o próximo final de semana. Até o próximo Churrasco e Companhia. Eu sou Fernando Leme. Valeu, tchau, tchau.
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1: Cavaleiros, Ana Gouveia, meu amor, e Araci, meio a meio.

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1: 5h54.
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2: Vambora, São Paulo! Mais um minuto pra gente cantar.

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